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1: Vistas mais altas são 38 graus em Castelo Branco e Beja, 39 em Évora. O PSD reúne hoje o Congresso número 43 do partido. Começa um dia depois dos partidos da esquerda e do Chega terem votado contra o pacote laboral, fazendo cair a proposta. A ministra do Trabalho afasta a demissão. Maria Palma Ramalho diz que o país perdeu.
2: Julgo que é sobretudo uma derrota para o país, porque de facto perdeu-se uma oportunidade histórica de permitir que Portugal avançasse numa matéria em que está muito mal na causa da Europa, em termos de salários, em termos de produtividade.
1: Um tema que pode marcar o Congresso do PSD. Os trabalhos arrancam às 10 no Velódromo de Sangalhos em

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1: Bom dia, a partir desta hora estão em aviso amarelo de tempo quente 8 distritos de Portugal continental: são Beja, Bragança, Castelo Branco, Évora, Guarda, Porto Alegre, Setúbal e Vila Real. É o início de uma onda de calor que vai prolongar-se toda a semana. As temperaturas sobem já hoje, aproximam-se dos 40 graus em Beja, Évora e Castelo Branco. Quanto ao perigo de incêndio, é máximo hoje em mais de 20 concelhos dos distritos de Santarém, Castelo Branco, Porto Alegre e Faro, e a GNR reforçou a prevenção e a detecção de incêndios rurais por causa do calor. Dizem comunicado que o reforço inclui 210 patrulhas móveis diárias e 20 patrulhas extra que são asseguradas pelas Forças Armadas. Há também quase 150 torres de videovigilância para acompanhar 7 milhões de hectares e 80 postos de vigilância com 320 vigilantes. Os preços dos combustíveis vão descer. As previsões dos revendedores são de que o gasóleo desce a 10 cêntimos por litro e a gasolina 5 cêntimos. Isto já depois de aplicada uma nova

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2: 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Tu entravas às 7h53.

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1: Sou o Renato Duarte, para já vamos às notícias.
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3: Bom dia, a Polícia Judiciária deteve dois jovens fortemente indiciados por um crime de incêndio na praia do Dragão Vermelho, na costa da Caparica. Em comunicado, a PJ explica que são um rapaz e uma rapariga, ambos de 17 anos, e que na quarta-feira, diz a polícia, entraram num pavilhão desta praia e com um isqueiro atearam fogo a vários objetos. Este fogo tornou-se num incêndio de grandes dimensões, destruiu a maior parte do pavilhão. Estes dois detidos ficam em prisão preventiva. Há 8 distritos de Portugal continental sob aviso amarelo de tempo quente. São Beja, Bragança, Castelo Branco, Évora, Guarda, Porto Alegre, Setúbal.

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1: Complido e o aqueduto ainda mais próximo do aqueduto e com algum movimento na parte final do acesso da Pimenteira para entrar na Avenida da Ponta. Há também fila nesta altura na segunda circular, na passagem pelo eixo norte-sul e em direção ao radar do aeroporto. Quanto aos acessos à cidade do Porto, aumentou com alguma intensidade na parte final da A3, chegada à via de cintura interna. Também há mais trânsito Matosinhos-Porto ao longo da Avenida AEP e na via de cintura interna no sentido a Rábida Freixo, há abrandamentos entre Bessa Leite e o Norte Francos. Para troca de informações, trânsito disponível até à 1 da tarde, 820-2010.
2: A começar mais 40 minutos de música seguida com Ed Sheeran, Camera, é a primeira, logo depois de Chainsmokers, os Napa, Bruno Mars, Bastille e muito mais.

O Snapa na Rádio Comercial, o momento mais tenso da rádio está de volta. Ontem foi a primeira chamada com este novo formato em que tem de atender e dizer show me the money. 40 mil euros estavam em jogo e ninguém atendeu o telefone. Isto significa que já pode enviar de novo a mensagem.

0: Richie Campbell na Rádio Comercial. 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
0: 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Para ouvir agora, Lady Gaga.

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1: É o que tenho aqui na minha informação. São os dois, ora bem, estamos em junho. São os dois gêmeos. É um singuruto que eu gosto bastante. No Matter Where I Go, Gui Ali, para ouvir já a seguir.
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1: Foram obrigadas a fugir dos seus países em busca de segurança e proteção. E que dentro destes valores, quase 40% são crianças. Por isso, realmente, são valores que nós temos que ter muita atenção e que são valores que, apesar de parecerem muito abstratos, são infinitos. Ou seja, são muitas pessoas que merecem e ainda carecem de segurança e proteção no mundo.
2: Hoje é Dia Mundial do Refugiado. O livro de reclamações eletrónico registou mais de 2 mil queixas sobre táxis e TVDE no ano passado. É um aumento de 25% em relação ao ano anterior. A maior parte das queixas é sobre faturação. Quanto a este ano, de acordo com a Direção-Geral do

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0: Devia ter-te traído, diz a Bárbara Tinoco. Devia ter comprado bilhetes para nós a live. Também é o que muitas vezes as pessoas dizem quando por fim esgotam, mas ainda há hipótese.
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0: Vai ser incrível. E agora até um palco literário no Nós Alive. Foi uma das últimas notícias que tivemos. 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Tame Impala agora com Jenny, Dracula, a seguir Brandi Carlile. Eu sou o Renato Duarte, bom fim de semana.

0: Rihanna com o Mickey Echo na Rádio Comercial. Ontem foi um dia especial para mim porque comecei o dia a abraçar o panda. Sim, o panda. E está tão crescido.
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0: Bastanque na Rádio Comercial. I Don't Know Me, Pedro Santos, é para ouvir já a seguir.
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24: Então aquela é a Lili.

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0: Gavin James na Rádio Comercial. Eu estou aqui a rir porque abri o livro dos dias e percebi que hoje, dia 20 de junho, é dia das pessoas que dizem que rissol de camarão é melhor que rissol de carne. Estávamos aqui o dia inteiro nesta discussão. Diga coisas no WhatsApp da Rádio Comercial se quiser dar a sua opinião. Eu gosto dos dois, por acaso. Talvez um bocadinho mais de camarão. Sei que é polémico, mas gosto. Golden Antrix, já a seguir.
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0: está com a Rádio Comercial. Tenha um ótimo fim de semana. Vamos agora às notícias.
1: O essencial da informação com Gonçalo Teles.
2: O primeiro-ministro acusa a oposição de falta de coragem no discurso no Congresso do PSD, que começou hoje em Anadia, sem se referir diretamente ao pacote laboral que ontem o Parlamento chumbou. Luís Montenegro diz que há quem prefira a politiquice.
3: São tantos os que reclamam que mude tudo, mas verdadeiramente desejam que tudo fique na mesma. Como ainda ontem se viu com especial nitidez, as oposições vibram com a politiquice e destratam a mudança. Falta-lhes a coragem, falta-lhes a firmeza e o sentido de responsabilidade.
2: Montenegro argumentou que saber negociar e ceder é uma questão.

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1: Admito que este é um número tão alto que pode parecer abstrato e por isso deixa uma imagem.
2: A final do Mundial vai ser no estádio de Nova Jersey, que consegue encher à volta de 82 mil pessoas, e comparando com estes números de pessoas deslocadas de 2025, seriam necessários pelo menos mais de 1.400 estádios para caberem estas 117 milhões de pessoas deslocadas à força no mundo.
1: E destes 117 milhões de deslocados, 41 milhões são refugiados. Os táxis e TVDE motivaram mais de 2 mil queixas no livro de reclamações eletrónico no ano passado. É um aumento de 25% em relação ao ano anterior. A maior parte das queixas é sobre faturação. Quanto a este ano, a Direção-Geral do Consumidor conta até 15 de junho quase 1.120 reclamações.
3: Altura para ir até à Cláudia Macedo para nos dizer como é que está o trânsito. Olá, Cláudia, bom dia.
4: Olá, Renato, muito bom dia. Mantém-se lento o trânsito em direção à ponte 25 de Abril, a fila entre Campolide e o Aqueduto, no acesso da A5, perto da Cruz das Oliveiras, para entrar na Avenida da Ponte, com abrandamentos também no IC20, ligações de Almada para a Costa de Caparica, principalmente na parte final, ligação à Rotunda, e depois na Estrada das Praias, também um aumento de intensidade do trânsito por esta hora, com a Marginal também a apresentar maior movimento na zona de Caxias e de Passo de Arcos, e com a indicação de trânsito condicionado na Nacional 249-4 em São Domingos de Rana, em ambos os sentidos, mas ainda sem notícia de acidente ou de avaria. Também a manter-se o abrandamento na segunda circular, passagem pelo eixo norte-sul em direção às Calvanas, e na Cril há agora maior abrandamento entre Camarate e a ligação ao túnel do Grilo. Quanto à zona de Alcoentre, a circulação mantém-se alternada na Nacional 366, junto ao estabelecimento prisional, na sequência de acidente que ocorreu já esta manhã. E quanto aos acessos à cidade do Porto, nesta altura são os dois sentidos da Avenida AEP, com o trânsito a apresentar maior abrandamento, tal como as ligações ao Nó de Coimbrões pela A44 e também pela Autoestrada do Norte. Para troca de informações de trânsito, disponível até à 1 da tarde, 820-2010.
3: Deixe-se ficar com a Rádio Comercial. Bom fim de semana. Muita música, a começar mais 40 minutos seguidos. Benson Boone, Beautiful Things, depois DJ Snake com Justin Bieber, Let Me Love You, e a nossa Sara Correia, Quero É Viver. Eu sou o Renato Duarte, deixe-se ficar por aí.

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0: A chuva de amor do Escalema na Rádio Comercial. 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
0: 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Someone Like You, Adele, a seguir Ed Sheeran e John Newman. Bom fim de semana.

0: 40 minutos de música seguida.
1: Love Me Again, John Newman na Rádio Comercial. Já a seguir, os vizinhos. Onde é que eu tinha a cabeça? Eu adoro esta.
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0: semana bem quentinho com a Rádio Comercial. A chegar Alex Warren e Fever Dream. Vamos primeiro saber de notícias.
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2: Boa tarde. O Instituto Português do Mar e da Atmosfera aumentou para o nível laranja os avisos de tempo quente que vai aplicar amanhã a Bragança, Guarda e Vila Real. Estes são 3 dos 8 distritos que hoje já estão no nível amarelo de aviso por causa do calor. Amanhã, os avisos de tempo quente vão chegar a um total de 14 distritos de Portugal continental. Bragança, Guarda e Vila Real vão estar no nível laranja, os restantes no nível amarelo. O primeiro-ministro acusa a oposição de falta de coragem no discurso no Congresso do PSD que começou esta manhã em Anadia e sem se referir diretamente ao pacote laboral que ontem o Parlamento chumbou. Luís Montenegro disse que há quem prefira a politiquice.
3: São tantos os que reclamam que mude tudo, mas verdadeiramente desejam que tudo fique na mesma. Como ainda ontem se viu com especial nitidez, as oposições vibram com a politiquice e destratam a mudança. Falta-lhes a coragem, falta-lhes a firmeza e o sentido de responsabilidade.
2: Montenegro argumentou ainda que saber negociar e ceder é uma questão de coragem, mas diz que não é precisa coragem para seguir comentadores ou redes sociais. O PSD está reunido em Anadia para o Congresso número 43. As Nações Unidas lamentam.

0: Então, a nova lei da União Europeia sobre o retorno dos migrantes rejeitados sublinha que os países europeus não podem transferir as suas obrigações para países terceiros. O Parlamento Europeu aprovou na quarta-feira o regulamento sobre o retorno de requerentes de asilo que são rejeitados. Inclui a possibilidade dos Estados-membros celebrarem acordos para estabelecer centros de detenção, os chamados centros de retorno, fora das fronteiras da União Europeia.
1: O essencial da informação volta daqui a uma hora. Olhamos para a estrada agora. Boa tarde.
2: Boa tarde. E nesta altura, com trânsito lento na ligação Lisboa-Almada, na ponte 25 de Abril, a partir do aqueduto, ainda há fila para a Avenida da Ponte e no acesso da A5, a partir da Cruz das Oliveiras, Almada-Lisboa aumentou ligeiramente o trânsito, com abrandamentos nas ligações da Baixa de Almada em direção à Praça da Portagem. Com trânsito lento em Carcavelos, acesso à Marginal, entre rotundas de Carcavelos já na própria Marginal e também na zona de São Pedro do Estoril, o trânsito sujeito a abrandamentos nos dois sentidos. Mantém-se os condicionamentos também na Nacional 249-4, na zona de São Domingos de Rana, em ambos os sentidos. Há acidente no eixo norte-sul, na chegada a Telheiras, é no sentido de norte para sul e a fila começa junto ao cruzamento com a Padre Cruz até ao local do acidente. Mantém-se os abrandamentos também na segunda circular, entre o eixo norte-sul e o Campo Grande, e no sentido inverso, na passagem pelo relógio, em direção ao Campo Grande. Atenção ainda à zona envolvente do Parque das Nações, Parque Tejo, trânsito condicionado durante este fim de semana. Há também ainda abrandamentos a norte do país, nos acessos à cidade do Porto, primeiro na via de cintura interna, passagem por Bessa Leite em direção a Francos, na saída de Rábida em direção a Coimbrões, e o trânsito mantém-se com intensidade também a esta hora na Avenida AEP, nos dois sentidos.
1: E cá estamos nós, prontíssimos para 40 minutos de música seguida. Eu sou a Filipa Galrão, fico por aqui até às 4 da tarde. Começamos com o Fever Dream de Alex Warren.

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0: 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Da Fate of Ophelia, para ouvir agora aqui na Rádio Comercial, é a Taylor Swift.

0: A melhor música sempre aqui na Rádio Comercial. A esta hora já sabe, eu sou a Filipa Galrão e vou contar uma canção.
1: Feel Good Inc. dos Gorillaz. 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A gargalhada que abre Feel Good Inc. não está lá para nos fazer rir.

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1: Que vende entretenimento e distração em série. Uma felicidade fabricada. E essa ideia espalha-se por toda a canção. O videoclipe reforça a narrativa. Os gorilas aparecem presos numa torre chamada Feel Good Inc. Lá dentro há excesso, uma festa que nunca acaba, mas onde ninguém parece estar realmente feliz.

0: Sam Smith na Rádio Comercial. Hold Me in the Dark, em casa, no carro, em todo lado e de preferência com ar-condicionado. Que isto hoje está que não se aguenta. Carolina de Deus, já a seguir, Tu Não Fazes Ideia.
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1: Tenho aqui o Damiano David na calha, prontíssimo para entrar. Primeiro vamos às notícias.
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2: E atenção ao calor, o IPMA emitiu aviso laranja para os distritos de Bragança, Guarda e Vila Real. Vai estar em vigor a partir de amanhã e até terça-feira. Para já mantém-se 14 distritos sob aviso amarelo por causa do tempo quente. As máximas podem chegar aos 42 graus nos próximos dias. Entretanto, e por causa do calor, a GNR reforçou os meios para a prevenção dos incêndios florestais, inclui 210 patrulhas móveis diárias e 20 patrulhas adicionais asseguradas pelas Forças Armadas. O Primeiro-Ministro acusa a oposição de falta de coragem. Numa referência indireta ao chumbo do pacote laboral ontem no Parlamento, Luís Montenegro diz que há quem prefira a politiquice.
3: São tantos os que reclamam que mude tudo, mas verdadeiramente desejam que tudo fique na mesma. Como ainda ontem se viu com especial nitidez, as oposições vibram com a politiquice e destratam a mudança. Falta-lhes a coragem, falta-lhes a firmeza e o sentido de responsabilidade.
2: O discurso de Luís Montenegro no arranque do Congresso do PSD, que decorre até amanhã em Anadia. O secretário-geral do PS considera que a política social do governo falhou de forma abrupta. Uma referência ao chumbo ontem da proposta de revisão da lei laboral na Assembleia da República. José Luís Carneiro considera ainda como ridículas as alegadas insinuações do PSD sobre uma coligação entre o PS e o Chega. Declarações feitas esta manhã pelo líder socialista na Póvoa de Varzim.

Falta menos de um mês para ver Zara Larsson no Nós Alive. Este ano é dia 10 de julho com a Rádio Comercial, claro. Ela toca nos próximos 40 minutos de música seguida. A primeira é de Damiano David, da First Time. Bom fim de semana. Então...

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0: Verdade, sim, senhor. You're beautiful. James Blunt, na Rádio Comercial, a melhor música sempre, já a seguir com David Guetta e Teddy Swims, Gone, Gone, Gone.
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0: Bom fim de semana com a Rádio Comercial. Vamos ouvir Somber já a seguir, mas primeiro atualizamos as notícias.
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2: O Irão voltou a fechar o Estreito de Hormuz. Anúncio feito esta tarde pelo exército iraniano. É uma retaliação contra os ataques de Israel no sul do Líbano, o que viola o acordo alcançado com os Estados Unidos. O Irão avisa que, se a agressão continuar, outras medidas serão planeadas e implementadas. O secretário-geral do PS considera que a política social do governo falhou. Uma referência ao chumbo ontem da proposta da revisão da lei laboral na Assembleia da República. José Luís Carneiro considera ainda como ridículas as alegadas insinuações do PSD sobre uma coligação entre o PS e o Chega, declarações feitas esta manhã pelo líder socialista na Póvoa de Varzim. A GNR apela à população que se abstenha de fazer queimas ou outro tipo de fogo nos próximos dias. O calor vai acentuar-se, o que agrava o risco de incêndio. O Major José Magalhães da GNR diz que o uso negligente do fogo tem sido a principal causa dos incêndios registados este ano.
3: Cerca de 60% dos incêndios validados e já investigados correspondem a uso negligente do fogo, o que ainda representa aqui, por vezes, algum descuido da população no que toca efetivamente a este uso do fogo. E, em particular, falo aqui da questão das queimas e, portanto, é mesmo um apelo importante que, em relação, em particular, às queimas, que as pessoas se abstenham de o fazer.
2: A GNR vai intensificar o patrulhamento nos próximos dias devido ao elevado risco de incêndio florestal. E por causa do calor, o IPMA emitiu aviso laranja para os distritos de Bragança, Guarda e Vila Real. Vai estar em vigor a partir de amanhã e até terça-feira. Para já mantêm-se 14 distritos sob aviso amarelo. As máximas podem chegar aos 42 graus nos próximos dias.
0: Aqui vamos nós, 40 minutos de música seguida, a chegar Ana Moura, também Gracie Abrams, Harry Styles com Sign of the Times e a primeira de Somber chama-se Home Record. Tenham um ótimo fim de semana com a Rádio Comercial. Aproveite.

Rádio Comercial neste dia 20 de junho. Se fazem-nos hoje muitos parabéns, fica a saber que partilha o aniversário com Nicole Kidman, que completa hoje 59 anos de idade. E o Lionel Richie também, mas já são 77. Incrível. É o último dia também dos nativos de gêmeos. Aquelas pessoas que dizem têm muita lábia, são muito curiosas também, mas muito, muito ágeis, muito boas a comunicar. Não sei se é o seu caso, está aqui mesmo no limitezinho, porque amanhã já entra caranguejo no horóscopo. Eu sou a Filipa Galrão, Gracie Abrams, para ouvir agora That's So True.

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1: Impossible, James Arthur, na Rádio Comercial. Parecia impossível até alguém se lembrar de fazer. Foi o que a Comercial fez acontecer na semana passada. Fizemos o que ainda não foi feito e juntámos aqui as rádios todas do Grupo Power e as rádios do Grupo Renascença para uma emissão conjunta na Cidade do Futebol, no dia em que Portugal jogou o seu primeiro jogo. Foi uma emissão incrível, tem os melhores momentos para voltar a ver nas redes sociais, no YouTube e também no Rayo. E houve, claro, um rebento à bolha especial com o César Mourão.
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1: Ai, sei lá. Pois é, já não sabemos bem se nos havemos de agarrar superstições ou só confiar no destino, não é? Mas vamos ao som, claro, da música do Mundial. Shakira com Burna Boy, Die Die.

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0: israelitas no sul do Líbano. O exército iraniano diz que está a ser violado o acordo assinado com os Estados Unidos. Alerta que podem ser tomadas outras medidas caso se mantenham os ataques de Israel. A mulher do primeiro-ministro espanhol vai a julgamento. Será julgada por vários crimes, incluindo tráfico de influência e corrupção. Begoña Gómez está proibida de sair do país. Por causa do calor intenso, a GNR vai reforçar o patrulhamento nos espaços florestais, mais patrulhas da GNR e também das Forças Armadas na prevenção dos incêndios. O Major José Magalhães, da GNR, destaca ainda a vigilância aérea.
1: Um reforço daquilo que é a vigilância aérea com a utilização de drones, não só da nossa unidade de emergência e proteção e socorro, mas também com reforço de drones da Força Aérea.
0: A GNR apela à população que se abstenha de fazer queimas ou outro tipo de fogo nos próximos dias. Sublinha que o uso negligente do fogo tem sido a principal causa dos incêndios registados este ano. Diogo Dalot garante que a seleção portuguesa de futebol está coesa e blindada às críticas. O lateral diz que estão todos no mesmo barco e por isso pede também união entre os adeptos.
2: Temos milhões de pessoas que querem que Portugal ganhe, temos muitas pessoas que provavelmente não querem que Portugal ganhe. Se quiserem remar connosco, nós vamos remar, o barco não vai parar, estamos todos no mesmo barco e é isso que nós queremos passar como grupo para fora.
0: Portugal defronta o Uzbequistão na próxima terça-feira, segunda jornada do Grupo K do Mundial de Futebol.
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5: Mais uma viagem aqui no 2000 e quê, desta vez então até 2008, um ano muito animado no universo musical. Vamos lá.
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5: Bom fim de semana com a Rádio Comercial. 2008 trouxe-nos êxitos que ainda hoje ouvimos com grande emoção, artistas muito influentes e um crescimento significativo no consumo de música através das plataformas de streaming. Muitas músicas revelaram-se autênticos fenómenos, por exemplo, a Single Ladies de Beyoncé tornou-se no hino do empoderamento e pôs todo

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1: O Irão voltou a fechar o Estreito de Hormuz, decisão tomada na sequência dos ataques.

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1: A primeira música que vamos ouvir na íntegra neste 2000 e quê foi escrita por Chris Brown e pela equipa dele. Inicialmente era para fazer parte do relançamento do segundo álbum, uma coisa exclusiva. Quando terminou a canção, ficou a pensar e optou por Forever. E sentiu que esta música assentava melhor numa voz feminina e acabou por enviá-la a Rihanna. Para ouvir agora Disturbia na Rádio Comercial e neste 2000 e quê?

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1: Yeah, eight.
2: Cada vez que abre um menu de karaoke, uma lista vê milhões de músicas dos Beatles e dos Coldplay, apenas duas, e na altura ele disse que gostava de ter pelo menos oito. Longe de saber o que o destino lhes reservava.
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2: E foi com esta música que os Coldplay acabaram por sair das tradicionais baladas para um território pop orquestral. E foi assim que, com eles, a partir de 2008, aproveitámos esta música para celebrar a vida. Viva lá a vida agora, os Coldplay na Rádio Comercial e neste 2000 e quê?

0: Bom fim de semana com a Rádio Comercial. E eu pergunto e respondo: 2000 e quê? 2008. Em 2008, Cavaco Silva era Presidente da República e a partir do dia 1 de janeiro entrou em vigor a lei anti-tabaco, proibiu fumar na grande maioria dos espaços públicos fechados. Em julho de 2008 é apresentado também o computador Magalhães.
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0: Foi também neste ano que saiu a música 4 Minutes, que junta Madonna, Justin Timberlake e Timbaland. Na altura, em 2008, eles falavam sobre tudo, discutiam sobre tudo, e foi a partir daí que surgiu a próxima música. Centra-se na urgência de salvar o planeta da destruição e como as pessoas podem divertir nesse processo. Madonna disse que foi esta música que acabou por desencadear o documentário I Am Because We Are. Ouvimos então 4 Minutes na Rádio Comercial e neste 2000 e quê? Yeah.

0: esta viagem até 2008. Este é o 2000Q da Rádio Comercial. Eu sou a Vera Fernandes. Em 2008 andava tudo viciado no BlackBerry. Não sei se teve um, eu amava. O iPhone estava a emergir, mas muitos gostavam tanto do BlackBerry que acabaram por resistir ao iPhone durante algum tempo.
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0: Também neste ano era muito comum ver-se molduras digitais com as fotografias sempre a mudar, e uma das cenas mais cool era ter um MacBook branco. Nesta altura também andava sempre tudo a atualizar o estado do Facebook.
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0: As câmaras HD coloridas também tiveram um bom ano, os óculos de sol coloridos também, a fazer panda com a roupa, e colecionar em DVD as nossas séries favoritas era praticamente obrigatório. Ainda não falámos dos vampiros, pois não? Séries com vampiros, eu por acaso não alinhei muito nisto, mas na altura tinha muita gente à minha volta que adorava.
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0: O Neo, grande embaixador do R&B, já fazia parte dos nossos dias e deu-nos Closer neste ano e nós adorámos.

E então, estamos bem desse lado? Ótimo, boa viagem com a Rádio Comercial e com o 2000 e quê? Em 2008, a Pink tinha o cabelo muito curto, muito louro e lançou o 5º álbum de estúdio Fun House, a 24 de outubro. A música So What foi um autêntico sucesso e acabou por se tornar num dos maiores sucessos de sempre da Pink. Fala sobre a separação de Pink do marido Carey Hart e a constatação de que ela vai ficar bem sem ele. O engraçado é que eles acabaram por voltar antes da música ser lançada e ele inclusivamente alinhou em aparecer no videoclipe. É para ouvir agora então a Pink So What na Rádio Comercial.

0: Fazem no carro, em todo lado, esta é a Rádio Comercial com 2000 e quê? Hoje também é dia das pessoas que detestam ter a televisão alta. Presente. Aliás, eu até vou mais longe. Tudo o que seja barulho, não é? Televisão muito alta, música muito alta, malta a falar muito alto, não é?
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0: A próxima música foi buscar o sample de Dragostead Intei dos Ozone e chama-se Live Your Life. Esta música foi uma autêntica loucura quando saiu junto a T.I. e Rihanna, e é para ouvir já a seguir-se no 2000 e quê da Rádio Comercial. Bom fim de semana.
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0: Ainda nem chegámos ao intervalo.
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3: O presidente dos Estados Unidos diz que não há indícios de que o Estreito de Hormuz esteja fechado. Em entrevista à Fox News, J.D. Vance diz que foram retirados 16 milhões de barris nas últimas 24 horas. É a reação dos Estados Unidos depois do exército iraniano ter anunciado o encerramento do Estreito de Hormuz devido aos ataques de Israel no sul do Líbano. Para amanhã estão previstas negociações técnicas na Suíça, entre o Irão e os Estados Unidos. E precisamente nos Estados Unidos, a seleção portuguesa continua a preparar-se. O próximo jogo do Mundial de Futebol, Diogo Dalot falou esta tarde aos jornalistas. O lateral garantiu que a equipa está coesa e blindada contra as críticas depois do empate com o Congo.
4: O grupo está completamente blindado. Temos milhões de pessoas que querem que Portugal ganhe. Temos muitas pessoas que provavelmente não querem que Portugal ganhe. Se quiserem remar connosco, nós vamos remar. O barco não vai parar. Estamos todos no mesmo barco e é isso que nós queremos passar como grupo para fora.
3: Portugal defronta o Uzbequistão na próxima terça-feira. Nota ainda para o hóquei em patins, porque o Benfica acaba de sagrar-se campeão.

E pode-se aproveitar também este fim de semana para ir até ao cinema, até estar mais fresquinho, não é? Para ver Toy Story 5, digo-lhe, adorei. Já lhe vou falar um bocadinho mais sobre o filme. Para já continuamos com estes 40 minutos de música seguida na Rádio Comercial. Agora, Ella Langley, The Hair.

0: juntos ao final destes 40 minutos de música seguida na Rádio Comercial. Bom fim de semana, boa viagem. Se calhar pode dizer, ai tal, já me perdi no meio de tantos filmes Toy Story. Calma, pode reencontrar-se. Aconteceu-me o mesmo. Eu também torci um bocadinho o nariz quando me disseram, queres ir ver o Toy Story 5? E também, se calhar, tal como muitos ouvintes, perdi-me no meio de tantos. Mas não é preciso ver todos os filmes. Toy Story 5 da Disney Pixar está nos cinemas, conta com o apoio da Rádio Comercial e desta vez os brinquedos encontram a tecnologia. Woody, Buzz Lightyear, Jessie e o resto do grupo enfrentam um desafio quando se deparam com Lilypad, um novo tablet que chega com ideias pouco convencionais sobre o que é melhor para a criança Bonnie, que é a protagonista do filme. Será que a hora de brincar voltará a ser como antes? Digo-lhe, eu fiquei colada ao filme do início ao fim e se puder ir com os seus filhos é uma aposta ganha.
1: Há cada vez mais brinquedos abandonados todos os dias.
2: Acabou-se!
3: A tecnologia também já nos invadiu.
1: Eu não sei, Jessie. Os brinquedos servem para brincar. Mas a tecnologia serve para tudo.
4: A Bonnie está a deixar-me por um aparelho.
5: Adeus, brinquedos.
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0: Já a seguir temos os Calema na Rádio Comercial. Chuva de Amores.
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0: Bruno Mars na Rádio Comercial, em casa, no carro, em todo lado. Boa viagem, não sei se vai gritar eu quando eu lhe disser que hoje é dia das pessoas que preferem rissol de camarão a rissol de carne. Eu grito, eu. Já a seguir, tem-me em pala com Jenny, Dracula.
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3: Há de decorrer um processo de realojamento para garantir o regresso a Portugal nas condições adequadas. O fogo deflagrou ontem no resort. Morreu uma pessoa de nacionalidade italiana. A Ministra do Trabalho acredita que o Primeiro-Ministro vai insistir na reforma das leis laborais. Maria do Rosário Palma Ramalho agradece ainda a confiança política de Luís Montenegro depois da proposta ter sido chumbada ontem no Parlamento.
4: Queria agradecer publicamente o total empenho e comprometimento do Sr. Primeiro-Ministro neste projeto e o suporte total.
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3: Retirado para a margem. No Mundial de Futebol arranca por esta hora o jogo entre os Países Baixos e a Suécia, a segunda jornada do Grupo F, que os suecos lideram, enquanto a Portugal só joga na terça-feira contra o Uzbequistão. O lateral Diogo Dalot garante que a equipa está focada na partida depois da ressaca do empate de frente ao Congo.
7: Obviamente, dias difíceis depois de um resultado que não era aquilo que nós queríamos, mas à medida que os dias vão passando, acho que o foco vai mudando também um pouquinho de volta ao normal e aquilo que nós queremos, que é vencer o próximo jogo, e portanto diria que mais do que normal, focados e com esse grande objetivo de vencer o próximo jogo.
3: Portugal defronta o Uzbequistão na próxima terça-feira, às 6 da tarde.

Nunca nos vamos fartar desta música, pois não? Boa viagem com a Rádio Comercial. Estamos a dar-lhe 40 minutos de música seguida. E agora, em vez do Pablito, algo de mim.

Boa viagem com a Rádio Comercial. Todos os sábados pode viajar comigo até um determinado ano. A partir das 4 temos 2000 e quê? Hoje fomos até 2008 e agora vamos até 2002, ano em que saiu este dilema, que junta Nelly Kelly Rowland.

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0: A melhor música sempre. Bem-vindo à Rádio Comercial, eu sou a Vera Fernandes. 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
0: Bom, eu estou de saída, regresso na segunda-feira a partir das 7 com o resto da malta para as manhãs da Rádio Comercial. Eu sou a Vera Fernandes, deixo com Alex Warren e Fever Dream. Bom fim de semana, tchau, tchau. 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

0: viagem e bom fim de semana com a Rádio Comercial. Eu sou a Marta Campos e a partir de agora vou consigo até às 10 ao som da melhor música sempre. Daqui a pouco com 40 minutos de música sem pausas, mas agora com as notícias. Edição das 7 da tarde.
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2: Estão bem de saúde os 8 portugueses que se encontravam no resort afetado por um incêndio na República Dominicana. A garantia foi deixada esta tarde pelo Ministério dos Negócios Estrangeiros. Adianta que está agora a decorrer o processo de realojamento para garantir o regresso a Portugal nas condições adequadas. O fogo deflagrou ontem, causou uma vítima mortal de nacionalidade italiana.

Beautiful Things é o Benson Boone na Rádio Comercial e estava aqui a ler que hoje, dia 20 de junho, é dia de darmos os parabéns a Nicole Kidman, que é só das minhas atrizes preferidas. Eu não sei se tem noção, mas Nicole Kidman faz hoje 59 anos e ela é a protagonista do meu filme preferido de sempre, que é o Moulin Rouge, para além de fazer séries incríveis como Big Little Lies, e está agora com uma série nova que se chama Margot tem problemas de dinheiro. Está na Apple TV, por isso se puder veja. E não sei se ficou com vontade, mas eu fiquei com vontade de rever o Moulin Rouge. É incrível. Se nunca viu, aproveite o fim de semana, que é um grande filme. Agora, a Sky é uma super recordação, chama-se Love Show.

0: Boulevard of Broken Dreams, são os Green Day, no final de 40 minutos de música sem pausas aqui na Rádio Comercial. Eu sou a Marta Campos, vou consigo até às 10 da noite, já a seguir com Blue Eye e Bubas Pinho e o Jason Derulo.
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0: Want to Want Me é o Jason Derulo na Rádio Comercial. E se ainda não tem planos para logo à noite, ouça isto.
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0: Espero que tenham um ótimo fim de semana e boa viagem com a Rádio Comercial. Está na hora das notícias, edição das 8 da noite.
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2: Já foram relojados os 8 portugueses que se encontravam no resort da República Dominicana atingido por um incêndio. O Ministério dos Negócios Estrangeiros garante que os cidadãos nacionais estão bem de saúde. Fonte do MNE adianta a

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1: Luís Montenegro anunciou há pouco os novos órgãos nacionais do partido. O eurodeputado Sebastião Bugalho e os presidentes da Câmara de Lisboa e do Porto vão ser vice-presidentes do PSD. Hugo Soares continua como secretário-geral e Sebastião Bugalho será também porta-voz do Partido Social Democrata. O verão chega amanhã com aumento das temperaturas. As máximas podem ultrapassar os 40 graus, sobretudo no interior do país. O IPMA já emitiu aviso laranja para Bragança, Vila Real e Guarda por causa do calor. Nota ainda para o Mundial de Futebol, os Países Baixos acabam de vencer a Suécia por 5-1, segunda jornada do Grupo F. Com esta vitória, a equipa neerlandesa assume a liderança do grupo. O próximo jogo é às 9 da noite, o Alemanha Costa do Marfim, do Grupo E.

You é a música nova do Richie Campbell na Rádio Comercial e há novidades no Nós Alive, está quase a arrancar dias 9, 10 e 11 de julho no Passeio Marítimo de Algés e com novidades no que toca aos palcos, vai haver um novo palco, o 8º palco do Nós Alive, dedicado a quem gosta de ler e a quem gosta de literatura, vai chamar-se Palco Literário e vai receber alguns dos autores mais conhecidos portugueses para conversas sobre música e sobre palavras, sobre livros também, com o Walter Hugo Mãe, Luísa Sobral, Hugo Vanderdink e muito mais, por isso se gosta de ler, este é o palco para si, esta é a novidade do Nós Alive.

0: When We Were Young é a Adele, no final de 40 minutos de música sem pausas na Rádio Comercial, já a seguir com o Carlão e a Britney Spears.
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0: Toxic é a Britney Spears na Rádio Comercial e já novo episódio do podcast Camarim.
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Harry Styles e American Girls. E por falar em Harry Styles, foi a ver o concerto dele que esteve a Filipa Galrão com uma ouvinte, a Felizarda, que ganhou o passatempo da Rádio Comercial. Pode ver o vídeo de resumo no nosso Instagram. Logo a seguir, Joji, os Descendentes e o Damiano David. Eu sou a Marta Campos, vou consigo até às 10. Boa viagem e bom fim de semana.

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0: Cá estamos, Radioactive Imagine Dragons na Rádio Comercial. Muito boa noite, bom sábado, bom fim de semana. Seja bem-vindo, seja bem-vinda à sua rádio, à Rádio Comercial. Pois claro, já lhe tinha dito, mas é para que não restem dúvidas. Venha daí, estamos juntos até à uma, em modo It's in the Night, sem baladas, a seguir com a Nena e também com a Rihanna.
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0: muito boa noite e seguimos para mais uma hora do It's in the Night aqui na Rádio Comercial. Já sabe, até à uma, sem baladas. Eu sou Pedro Andrade, olá. Vamos a isto, para já, com os Daft Punk, no fundo, para abrirmos a pista de dança do seu sábado à noite. Esta é One More Time.
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está Prof Jam, música nova, chama-se Baby Vem Comigo. E venha comigo até à uma aqui na Rádio Comercial, juntos em modo It's in the Night, para celebrarmos este tempo quente e, na verdade, para darmos também as boas-vindas ao verão. Está quase a chegar. É amanhã e, por isso mesmo, falando em verão, tinha de ser.

0: estão os Clean Bandit com a Zara Larsson na Rádio Comercial. E vale lembrar que a Zara Larsson passa este ano pelo Nós Alive, de 9 a 11 de julho, no Passeio Marítimo de Algés. Cartaz completo, já sabe, no nosso site em radiocomercial.pt. A seguir, sorri, sorrei, Nadir Utz e Mónica Ferraz. Bom fim de semana.
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0: Adam Port diz-nos Move, e se é para mexer, claro, então mexemos com a melhor música sempre e com o rádio no máximo aqui no It's in the Night, sem baladas, a seguir com Tame Impala e Jenny, depois com Wilson Honrado e também com os One Republic. Bom fim de semana.
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1: E seguimos para mais uma hora do It's in the Night aqui pela Rádio Comercial. Bom domingo, bom fim de semana. Seguimos juntos com o Rádio no Máximo e Sam Aladas para já com o David Guetta, depois os Black Eyed Peas e também o Ozier.
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para adoçar a nossa noite de, aliás, madrugada de domingo. E para continuarmos com o rádio bem alto neste fim de semana, já sabe que é sempre assim, aqui na sua rádio comercial, no It's in the Night, sem baladas, agora com o Pablo Alborano, nuestro hermano. Pablo Alborano.

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